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Senhor nosso Deus e Padre, agora intercedemos em favor de cada persona que se encontra como nele se encontrava, que se encontra como a doutora Tânia se encontrava. Esta persona, ó Deus, que trai um dolor profundo, na tristeza profunda, na angústia, buscando, ó Deus, explicações para o que lhe está passando, pero não encontra. Buscando resposta para perguntas, ó Deus, que ele atende, tampouco encontra. E isso lhe ha provocado um vazio adentro sujo, uma desesperação, uma tristeza profunda, uma amargura em seu interior. 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E que todo aquele que lhe impedia de ter na vida colores, já não está mais em sua vida. A hora onde você está, receba a força para que este domingo você se acerque à nossa sede nacional e venha buscar esta vida colores. Que todo seja diferente e distinto em sua vida por meio da fé. Que esta água seja consagrada e ao beber que esta força entre em seu interior, para que você venha superar tudo o que você necessita superar, encontrar ajuda e escrever a partir deste domingo esta nova história em sua vida, em nome do Senhor Jesus. Beba a hora desta água e seja fortalecido.

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1: 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Estas pessoas não são tontas. Se elas não vieram sido orientadas, ajudadas e bendecidas, então não volveriam. Os tecidos

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3: 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Muchos comienzan a usar drogas sin pensar en lo que va a suceder después. 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
4: 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Este pode quedar-se conosco até às 11 da noite, estaremos falando e mostrando a todos que os vícios têm cura. 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Fíjese a que ponto chegou Abel Castro, tentando em contra de sua própria vida. Mas antes de escutar esse caso verídico, eu quero que você acompanhe essa linda canção que hemos preparado e, a seguida, escutaremos o caso verídico de Abel Castro.

0: 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Entenda, Senhor, Senhora, todo o que lhe está acontecendo não é casualidade, não é obra del acaso, não é seu destino, não é sua cruz. 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